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1: Kind and Latina.
2: Y este tema va dedicado para todos los que alguna vez sufrimos corazón roto.